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Mostra a timidez de um menino acanhando, um coração transparente chamando sem jeito. Mostra a timidez de um menino.